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1: Vila Nova Cerveira recebe gala dos troféus desportivos O Minhoto.
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1: No dia 23 de novembro, Vila Nova Cerveira recebe a 29ª Gala de Entrega dos Troféus Desportivos O Minhoto. Recorde-se que a gala tem como objetivo reconhecer e premiar publicamente o mérito de clubes, dirigentes, treinadores, árbitros e atletas que mais se destacaram na prática das suas modalidades na região do Minho, compreendendo os territórios do Distrito de Braga e Viana do Castelo. Num total de 24 municípios e 1.093.287 habitantes. A cada gala são atribuídos perto de 13 dezenas de troféus nas diferentes áreas passíveis de prémio, entre elas grande prémio do júri, individual e coletivo, consagração, revelação, entre outros. O Presidente da Câmara Municipal de Vila Nova Cerveira, Rui Teixeira, disse que é com enorme satisfação que acolhemos o regresso da grande festa do Desporto Minhoto ao nosso concelho, 23 anos depois da realização da 5ª edição em 2002. É, portanto, a segunda vez que o concelho de Vila Nova Cerveira recebe a gala O Minhoto. Este regresso representa um reconhecimento da forte ligação de Vila Nova Cerveira ao desporto e da nossa capacidade para acolher um evento desta dimensão, afirmou Rui Teixeira. O piloto cerveirense Márcio Araújo, da AG Sport, conquistou a Taça de Portugal de Kart Cross de Montanha 2026, depois de dominar, no passado fim de semana, a 35ª rampa da Arrábida. A vitória permitiu ao piloto de Covas, Vila Nova Cerveira, garantir matematicamente o título nacional numa época em que voltou a destacar-se entre os melhores da modalidade. Para Márcio Araújo, esta conquista representa um motivo de enorme orgulho, não só pela vitória num campeonato nacional, mas também pela possibilidade de levar o nome de Covas e de Vila Nova Cerveira às provas nacionais de automobilismo. O piloto cerveirense vê assim reconhecido o trabalho desenvolvido ao longo da temporada, numa conquista que junta mais um título ao seu percurso desportivo e coloca novamente Vila Nova Cerveira em destaque no kart cross de montanha. A conquista foi assinalada pelo município de Vila Nova Cerveira, que felicitou Márcio Araújo pela paixão, dedicação e resultados alcançados. Valença é o destino dos apreciadores de bacalhau este fim de semana. Valença transforma-se este fim de semana num destino gastronómico de eleição para os apreciadores de bacalhau. Desde ontem, sexta-feira, até amanhã, domingo, dezenas de restaurantes aderentes apresentam variadíssimas propostas do tradicional fiel amigo no âmbito da iniciativa Valença Bacalhau à Mesa, com uma forte tradição na confecção de pratos de bacalhau. Valença afirma-se como um destino de referência para os apreciadores deste produto, valorizando a qualidade e a diversidade da restauração local. O Bacalhau à Mesa é um convite a visitar Valença este fim de semana, a conhecer a restauração do concelho e a descobrir diferentes formas de saborear um dos produtos mais emblemáticos da gastronomia portuguesa. O município continua a afirmar Valença como um destino de sabores, destaca o Presidente da Câmara Municipal, José Manuel Carpinteira. Promovido pela Câmara de Valença, o Valença Bacalhau à Mesa integra os fins de semana gastronómicos Porto e Norte, iniciativa que valoriza a gastronomia e a restauração como elementos diferenciadores da oferta turística do território. O município de Caminha reforça condições para a prática de remo no posto náutico. A Câmara Municipal de Caminha está a realizar a empreitada, fornecimento e aplicação de degrau rebaixado e reforço do sistema de ancoragem da plataforma flutuante do posto náutico de Caminha. Um investimento de cerca de 16.900 euros, acrescido IVA, destinado a melhorar as condições de utilização da infraestrutura pelos atletas que praticam remo. A intervenção contempla o reforço do sistema de ancoragem da plataforma flutuante através da instalação de um sistema de cabos, bem como a colocação de um degrau rebaixado no bordo da estrutura, permitindo

0: garantindo um acesso mais cómodo, seguro e funcional aos praticantes da modalidade. O Viracoura está de regresso a Paredes de Coura. É amanhã, domingo. A partir das 15 horas, a tradição minhota acontece no Largo Visconde de Mozelos. Se gosta de dançar, tocar concertina, cantar ou até viver e reviver tradições, é amanhã, no Largo Visconde de Mozelos, em Paredes de Coura. Agora a fechar. Morreu Mari Carmen, símbolo da crise da habitação em Espanha. Morreu Mari Carmen na passada quarta-feira, dia 7, às 19h30, no Hospital Gregório Marañón, em Madrid. Tinha 87 anos e tornou-se um dos rostos da crise da habitação em Espanha, depois de ter sido expulsa da casa onde viveu desde a adolescência. Viveu durante mais de 70 anos. O despejo aconteceu cerca de 15 dias antes da sua morte e gerou atenção pública, trazendo novamente para o debate as dificuldades de acesso à habitação e a situação das pessoas idosas perante a perda da sua casa. A situação tornou-se um símbolo da crise habitacional espanhola, marcada pelo aumento das rendas e pelas dificuldades de muitas famílias em manter uma casa. O caso se encadeou protestos em Madrid e voltou a colocar no centro do debate o direito à habitação e a proteção das pessoas mais vulneráveis. Eu fico por aqui, desejo-lhe um ótimo sábado, um bom fim de semana. Volto em próximas edições.
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0: O tema desta semana é...
2: Qual é a sua opinião sobre a realização da feira mensal na freguesia de Sapardos e o que traz de positivo para a freguesia?
3: Eu acho que traz coisas boas porque temos mais contacto com mais pessoas fora da aldeia. Embora não ganhamos muito, mas é sempre bem-vindo.
4: Eu é a primeira vez que estou a participar, mas acho que é um evento que realmente pode chamar bastantes pessoas para virem também conhecer os produtos da região, não é? E é uma maneira também das pessoas da terra também darem um bocadinho a conhecer os produtos que têm e ter um bocadinho mais de visibilidade e atrair também pessoal. É um sítio de convívio para as pessoas também estarem um bocado a conviver umas com as outras, não só as da terra, mas também chamar pessoas de fora. E acho que sim, que é uma iniciativa muito boa que deve ser para continuar.
3: Foi ótimo para trazer mais pessoas e ter um convívio muito bom aqui na freguesia de Sapardos. Foi muito bom mesmo. Mesmo uma vez por mês é maravilhoso. É maravilhoso.
5: Não, é uma feira que gosto muito de ir, no primeiro domingo de cada mês, e tem um bocadinho de tudo. Por acaso, é tudo aqui da beira e gosto muito de ficar.
6: Qual é a sua opinião sobre a iniciativa da realização da feira uma vez por mês aqui em Sapardos e o que é que traz para a freguesia?
7: A minha opinião é ótima, estou contente, só tenho pena que não venho mais feirantes. Ou seja, abrimos as portas ao concelho para virem mais gente. Estão a vir, mas muito menos do que aquilo que a gente esperava.
8: É bom para a freguesia e para todas as pessoas que venham de outras também.
9: De fora,
8: que é que venham visitar e até agora para que eles podem trazer também, vir outras freguesias do concelho, pôr aqui também coisas para a feirinha. Até agora é só aqui mesmo daqui da freguesia. Agora penso que já deram autorização para pôr e vir as outras freguesias do concelho para... É bom, não é? É bom virem e ter mais gente e tudo, não é?
10: Acho que a feira é muito importante porque dá a conhecer o nome da freguesia e o que temos de bom e o que colhemos e produzimos aqui localmente e faz com que também seja um centro de convívio, pelo menos uma vez por mês, porque estamos todos juntos aqui e as pessoas, algumas aguardam este dia para estar aqui o dia inteiro connosco.
11: Acho fantástico que se consiga realizar isto. Isto é uma aldeia pequenina e faz com que as pessoas convivam, que haja movimento aqui dos produtos locais, que a gente conheça. É fantástico, é um convívio muito bom e é muito agradável e quem organiza tem uma imaginação tremenda, porque todos os meses há coisas diferentes e é mesmo muito interessante.
12: Ora bem, estes produtos locais podem parecer em pouca quantidade, mas têm condão de serem fruto do saber de quem os faz na terra onde são feitos e vendidos e por certo onde ser consumidos. Portanto, isto parece uma coisa sem importância, mas não é. Às vezes estas microfeirinhas têm a importância de trazer as pessoas às terras e principalmente que as pessoas levem para fora aquilo que aqui se produz, como vemos, pelo que sentimos, até pelos cheiros, é de primeira qualidade.
13: Exatamente, isto é aquilo que a terra dá, é a tradição. São produtos genuínos, cada terra. É bom que as pessoas visitem, é bom que as pessoas mantenham e que os novos vejam estas tradições e as mantenham e preservem.
14: Somos de cá. Não sei, mas eu passo sempre ali pela estrada e já tinha reparado naquele cartaz, está chamativo. Então hoje passámos, coincidência, era domingo, viemos aqui visitar, porque acho que é importante haver estas feirinhas para unir a população, não deixar morrer esta coisa e está gira, de coração, nunca tinha vindo. E está um ambiente bonito e agradável. E a possibilidade até de poder almoçar aí também é uma mais-valia.
15: Eu acho que esta feira é muito produtiva, tanto para a freguesia como para a comissão de festas, uma vez que traz gente de fora, toda a gente convive uns com os outros. Acho uma iniciativa muito, muito importante, pronto, aqui, e traz alegria, traz o convívio que cada vez é mais importante para todos, e é isso.
16: Isto foi uma iniciativa que nós tomámos no ano passado porque não havia comissão que assumisse para fazer as festas em honra da Senhora de Fátima. O pessoal juntou-se e decidiu abrir o bar. Pronto, é uma angariação de fundos. Este ano não havia mordomos, houve um grupo de mulheres, 11 mulheres, que nos juntámos. E isto é bom, o bar, porque ajuda-nos a angariar, como disse, fundos, não é? É bom, além disso... Traz o convívio para as populações, ajuda a unir as pessoas do concelho, que muitas vezes, mesmo nestes meios pequenos, né, acabam por não sair de casa. Se não for isto, é o motivo que os traz cá. É sempre muito bom para isto.
0: Reportagem de José Gomes.

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Pois bem, bom dia. Hoje é sábado, é o dia 10, é portanto o segundo sábado do mês de outubro. Outubro rosa, não é? E hoje está muito verde porque está um excelentíssimo dia. Parece-me, pelo menos pelo aquilo que eu vejo no exterior, que as folhas mexem, portanto é porque o vento dá. Mas está sol, está bom. Eu estou de manga curta, portanto não deve estar frio. Espero que tenha passado bem a semana. Aproveite agora o fim de semana. Eu fiz-te como um filme. Levei-te. Ao sábado eu trago comigo coisas do Arco da Velha, aqui à Rádio Cerveira 93.6 em FM, ou Rádio Cerveira Online, nos quatro cantos do planeta. Sinto. Meu nome é Rui Vaz Carpinteira. É sempre com muito gosto que estou consigo. Vamos daqui juntos até às 12, pode ser? Vamos lá então. Diz o Correio da Manhã que justiça arresta a milhões de euros a empresário de Braga.

organização alerta para risco de crianças e jovens com Covid longa perderem percurso escolar. Vou tirar um break. Agora a hora é que vai tirar um break. Bom dia, bom sábado. E vou...

0: Mas bem, como é habitual, em Vila Nova Cerveira ao sábado é tremendo, não é? Para se entrar com os carros pela casa dentro, como quem diz, para os parques de estacionamento, mas há que ter paciência, sobretudo na rotunda, a entrada sul é sempre mais complicado. Paciência, não é? A engenheira de Viana do Castelo, entre os melhores do mundo, setor aeroespacial. Pois é, neste congresso, Marta Guimarães, natural de Viana do Castelo, esteve entre os melhores do mundo na área da engenharia aeroespacial, entre segunda e sexta-feira, neste congresso internacional de astronáutica em Antália, na Turquia. Portanto, temos no distrito também gente, obviamente, em todos os cantos, não é? Mas este é, de facto, uma referência. Vamos voltar às canções, neste caso, ao Manel, não é? Com o Manel. Como quem diz, quem canta é a Bárbara Bandeira. Bom trabalho para quem está a trabalhar, boa viagem, bom descanso.
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A voz de Bárbara Bandeira é fantástica, esta canção é também excelente. Pois bem, vamos continuando nesta manhã de sábado com as nossas canções. Agora esta que eu escolhi também.

0: Perfeito, agora vamos aos compromissos e eu volto já.
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0: Pois bem, inicia hoje, ou começam hoje as... Começa hoje, no fundo, a terceira e última oportunidade para concorrer ao ensino superior. A terceira fase do concurso nacional de acesso ao ensino superior arranca hoje, depois de quase 60 mil estudantes terem já sido colocados nas duas primeiras fases, tendo ficado por preencher 4.069 vagas no sistema público. Esta é a última oportunidade de colocação através de facto do concurso nacional de acesso ao ensino superior e termina na segunda-feira, último dia de inscrição para a terceira fase. Portanto, é uma questão de se apressar. Agora vamos trocar.
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E pronto, agora que estão, já passamos da meia hora da primeira hora, não é? Primeira meia hora da primeira hora de coisas do Arco da Velha. Agora é assim. Hoje é sábado, é o dia 10, é o segundo sábado do mês de outubro. Outubro Rosa. Vou deixar este assunto para depois, para a segunda hora. Trago-vos aqui também uma nota para a segunda hora sobre Outubro Rosa.

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E todo o vinho o roubou. Aliás, e todo o vinho o roubo levou. Desapareceram 30 mil garrafas em Itália. Como é que foi? Sete pessoas encapuzadas levaram 30 mil garrafas de vinho à Itália, de uma prestigiada marca, com este a poder ser o maior roubo de vinho em terras transalpinas. De acordo com o jornal Carriere della Sera, foram levadas garrafas com preços entre os 150 e os 500 euros. Portanto, quem roubou sabe perfeitamente o valor do respectivo vinho. E de uma colheita de 2023, ou seja, contas feitas, o prejuízo para a marca ronda os 5 milhões de euros, num assalto em que os sistemas de vigilância da empresa foram desativados. Quem sabe, sabe. As garrafas foram carregadas em dois caminhões, com os sete encapuzados a não terem sido ainda identificados. No horizonte das autoridades está agora perceber onde esta grande quantidade de garrafas de vinho pode ser vendida. Sobre os cavalheiros que roubaram o vinho, as autoridades suspeitam que se trate de um grupo que faça assaltos por encomenda, com um outro assalto semelhante a ter acontecido em setembro também em Itália. Coisas do arco da velha. Bom, vamos voltar agora que faltam 10 minutos para fechar a primeira hora de Coisas do Arco da Velha.

bem, vamos à penúltima música, à penúltima canção da primeira hora de coisas do Arco da Velha. Já sabe que às 11, ou depois das 11, temos as capas dos jornais. Vou deixar um artigo do Outubro Rosa para depois das 11. Uma proposta, no fundo. Não é um artigo, é uma proposta.

Pois bem, eu volto depois das 11 para mais uma hora de coisas do Arco da Velha. Aqui na Rádio Cerveira, ao sábado das 10 às 12. Esteja onde estiver, com quem estiver, como estiver. O importante é saber que está na nossa, neste caso na minha, companhia. Até já.

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1: Pois bem, volto para a segunda hora de Coisas do Arco da Velha, ao sábado aqui na Rádio Reverb. O meu nome é Rui Vaz Carpinteiro, é sempre com muito gosto que estou consigo, das 10 ao meio-dia. Vamos agora às capas dos jornais, com o apoio, como sempre, da Sapataria Alternativa Empresa de Coura, o saber calçar, portanto, e o gosto pelo calçado está na Sapataria Alternativa em Paredes de Coura. Diz o Jornal Público, Amadeu Guerra faz frente a juízes que anulam investigações demasiado longas, França, a revolta dos estudantes que o governo tentou travar, e ainda bastidores, como foi feito o orçamento do Estado para 2027. No Jornal Notícias, dispara número de pessoas que trabalham por lá, para lá dos 65 anos. Também a referência para a vitória do Sporting em Braga por 3 bolas.

horas a uma e ainda caderno ataque, o rasto irascível de Cristiano Ronaldo e Jorge Jesus. Bom, agora também o Correio da Manhã, a Justiça apanha 27 milhões construtor de Braga. Bom, forneceu betão para a casa de Luís Montenegro em Espinho. Ainda também seguro, leva mais 1 milhão que Marcelo. Depois o jornal O Jogo, também a referência para o 3-1 de Sporting em Braga. Rui Borges, com esta atitude competitiva, faremos grandes jogos. Marítimo, Futebol do Porto, um olho no rival e outro na relva, é hoje, não é? E ainda Benfica, Pavlidis está a ser seguido pelo Tottenham. Bom, entretanto, depois tem que arranjar outro a ponta de lança. Na bola, também, a referência para o jogo, para, portanto, para o resultado do Braga Sporting, 3-1. Depois também sabíamos que ganhar era muito importante, quem diz é o treinador do Sporting, portanto, o Rui Borges. E ainda, Arábia Saudita, Ronaldo volta aos golos, no 3-0 do seu clube. E, portanto, pronto, marcou um golito mais para o seu percurso, não é? Quer o tal recorde. Zalazar dá a volta ontem no jogo do Sporting e futebol feminino, a seleção portuguesa está com o apuramento, portanto, à vista. Também já está, como sabe, nos assinantes, certamente, mas é uma questão agora de ser distribuído, certamente já estão, e está nas bancas o jornal Cerveira Nova, que diz em primeira página: Cerveira homenageia o mérito e dedicação e excelência no dia do município. Também Casa Cerveirense em Lisboa, 17 anos a manter viva a ligação à terra, foi, como sabe, o evento foi no passado domingo. Ainda também para ler, 5 bandas fizeram Cerveira vibrar, 100 alunos conheceram o tecido empresarial de Cerveira, a Márcio Araújo conquistou Taça de Portugal de kart cross de montanha, Cerveira prepara um São Sebastião para todo o ano, Farmácia Nova de Cerveira, campanha de solidariedade, angaria fundos para a Liga Portuguesa contra o Cancro e muitas outras notícias e artigos de opinião e crónicas no jornal de 24 páginas a cores. E pronto, está tudo dito relativamente às capas dos jornais, com o apoio, como sempre, da Sapataria Alternativa em Paredes de Coura. Vamos voltar agora às canções. É esta assim. Daqui a pouco vamos a uma proposta que uma clínica, depois dizemos qual, tem para este mês de outubro.

Ininho Vaz Maia, não é? Ininho Vaz Maia. Pois bem, estamos em outubro e, como sempre, outubro é outubro rosa. E porquê? Porque outubro é o mês rosa, dedicado à sensibilização para o cancro da mama. Esta campanha lembra-nos a importância da prevenção, do diagnóstico precoce e da realização dos rastreios recomendados. Esteja atento às alterações do seu corpo e procure ajuda médica sempre que notar algo diferente. A informação e a detenção, e atenção, aliás, precoce, podem fazer a diferença. Durante este mês de outubro, decorrem várias iniciativas, quer institucionais, quer por movimentos, mas hoje vou destacar aqui a iniciativa da Clínica Renascer. Clínica Renascer assinala o Outubro Rosa com os cuidados gratuitos. Durante todo o mês de outubro, a Clínica Renascer, criada no Alto Minho e com unidades em Valença e Viana do Castelo, vai oferecer momentos de cuidado totalmente gratuitos a mulheres que estejam em fase pré-tratamento, durante ou após um processo oncológico, assim como a quem apresente o rastreio do cancro da mama em dia. A iniciativa nasce de uma posição clara da Clínica Outubro Rosa, não deve ser transformado numa oportunidade comercial. No mês em que muitas marcas associam o tema a campanhas promocionais e vendas, a Clínica Renascer escolheu seguir outro caminho: cuidar sem vender. Ângela Oliveira, CEO da Clínica Renascer, afirma que este mês deve servir para falar de prevenção, saúde, bem-estar e apoio real às mulheres. Não queremos usar uma causa tão sensível para vender tratamentos. Queremos devolver cuidado. Quem o diz é a CEO desta Clínica Renascer, Ângela Oliveira. A ação decorre durante todo o mês de outubro nas duas unidades, em Viana do Castelo e em Valença, e pretende reforçar uma mensagem simples: cuidar da saúde deve estar sempre acima de qualquer campanha comercial. Uma bela iniciativa.

0: Pronto, está feito. Vamos aos compromissos.
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0: Pois bem, Valença é o destino dos apreciadores de bacalhau este fim de semana. A Valença transforma-se este fim de semana num destino gastronómico de eleição para os apreciadores de bacalhau. Desde ontem, sexta-feira, até amanhã, domingo, dezenas de restaurantes aderentes apresentam variadíssimas propostas do tradicional fiel amigo no âmbito da iniciativa Valença Bacalhau à Mesa. Agora é o Miguel Ângelo que nos traz uma canção.
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0: Bom dia, bom sábado. O tempo está lindíssimo, portanto aproveite se puder, obviamente.

Pois bem, estamos a entrar agora já nos últimos 20 minutos de Coisas do Arco da Velha, neste sábado, onde de facto continua uma luta intensa para poder entrar em Vila Nova Cerveira, sobretudo nos parques. É normal ao sábado, porque é dia de feira em Cerveira, mas porque também é muito visitada e depois, obviamente, que se quer meter, não é? Meter, passa a expressão, os veículos exatamente quase dentro do centro histórico, quase dentro da feira, não é possível, não é? Mas de qualquer forma há muito estacionamento e também há quem tiver vontade de andar a pé, os veículos podem ficar um pouco mais afastados.

0: E pronto, vamos aos últimos comerciais de hoje, de coisas do Arco da Velha.
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0: Desta vez, esta voz conta desta edição desta semana é sobre a feira mensal em sapatos.
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0: Fernando Daniel, voltas, nós estamos também. Esta é a penúltima canção de hoje.

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1: Também há aquele momento em que um cavalheiro foi ao médico, muito preocupado, e disse-lhe: "Seu doutor, eu acho que parti o meu braço em dois lugares. O que devo fazer, seu doutor?" Bom, e o doutor respondeu-lhe: "Olha, amigo, parar de ir a esses dois lugares."

pronto, estou a chegar ao final de Coisas do Arco da Velha. É sempre com muito gosto que estou cá. Ao sábado, das 10 às 12, embora eu esteja sempre cá. Desejo-lhe um ótimo sábado, um bom fim de semana. Já sabe, Coisas do Arco da Velha sou eu que trago. Meu nome é Rui Vaz Carpinteiro. É sempre um gosto. Tudo bom para si. Um abraço. Até depois.

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1: Vila Nova Cerveira recebe gala dos troféus desportivos O Minhoto.
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1: No dia 23 de novembro, Vila Nova Cerveira recebe a 29ª Gala de Entrega dos Troféus Desportivos O Minhoto. Recorde-se que a gala tem como objetivo reconhecer e premiar publicamente o mérito de clubes, dirigentes, treinadores, árbitros e atletas que mais se destacaram na prática das suas modalidades na região do Minho, compreendendo os territórios do Distrito de Braga e Viana do Castelo. Num total de 24 municípios e 1.093.287 habitantes.

0: Paula Cerveira recebe a gala O Minhoto. Este regresso representa um reconhecimento da forte ligação de Vila Nova Cerveira ao desporto e da nossa capacidade para acolher um evento desta dimensão, afirmou Rui Teixeira. O piloto cerveirense Márcio Araújo, da AG Sport, conquistou a Taça de Portugal de Kart Cross de Montanha 2026, depois de dominar, no passado fim de semana, a 35ª rampa da Arrábida. A vitória permitiu ao piloto de Covas, Vila Nova Cerveira, garantir matematicamente o título nacional numa época em que voltou a destacar-se entre os melhores da modalidade. Para Márcio Araújo, esta conquista representa um motivo de enorme orgulho, não só pela vitória num campeonato nacional, mas também pela possibilidade de levar o nome de Covas e de Vila Nova Cerveira às provas nacionais de automobilismo. O piloto cerveirense vê assim reconhecido o trabalho desenvolvido ao longo da temporada, numa conquista que junta mais um título ao seu percurso desportivo e coloca novamente Vila Nova Cerveira em destaque no kart cross de montanha. A conquista foi assinalada pelo município de Vila Nova Cerveira, que felicitou Márcio Araújo pela paixão, dedicação e resultados alcançados. Valência é o destino dos apreciadores de bacalhau este fim de semana. Valência transforma-se este fim de semana num destino gastronómico de eleição para os apreciadores de bacalhau. Desde ontem, sexta-feira, até amanhã, domingo, dezenas de restaurantes aderentes apresentam variadíssimas propostas do tradicional fiel amigo no âmbito da iniciativa Valença Bacalhau à Mesa, com uma forte tradição na confecção de pratos de bacalhau. Valença afirma-se como um destino de referência para os apreciadores deste produto, valorizando a qualidade e a diversidade da restauração local. O Bacalhau à Mesa é um convite a visitar Valença este fim de semana, a conhecer a restauração do concelho e a descobrir diferentes formas de saborear um dos produtos mais emblemáticos da gastronomia portuguesa. O município continua a afirmar Valença como um destino de sabores, destaca o Presidente da Câmara Municipal, José Manuel Carpinter. Promovido pela Câmara de Valença, o Valença Bacalhau à Mesa integra os fins de semana gastronómicos Porto e Norte, iniciativa que valoriza a gastronomia e a restauração como elementos diferenciadores da oferta turística do território. O município de Caminha reforça condições para a prática de remo no posto náutico. A Câmara Municipal de Caminha está a realizar a empreitada, fornecimento e aplicação de degrau rebaixado e reforço do sistema de ancoragem da plataforma flutuante do posto náutico de Caminha. Um investimento de cerca de 16.900 euros, acrescido IVA, destinado a melhorar as condições de utilização da infraestrutura pelos atletas que praticam remo. A intervenção contempla o reforço do sistema de ancoragem da plataforma flutuante através da instalação de um sistema de cabos, bem como a colocação de um degrau rebaixado no bordo da estrutura, permitindo um acesso mais cómodo, seguro e funcional aos praticantes da modalidade. O Viracoura está de regresso a Paredes de Coura. É amanhã, domingo, a partir das 15 horas, a tradição minhota acontece no Largo Visconde de Mozelos. Se gosta de dançar, tocar concertina, cantar ou até viver e reviver tradições, é amanhã, no Largo Visconde de Mozelos, em Paredes de Coura. Agora, a fechar. Morreu Mari Carmen, símbolo da crise da habitação em Espanha. Morreu Mari Carmen na passada quarta-feira, dia 7, às 19h30, no Hospital Gregório Marañón, em Madrid. Tinha 87 anos e tornou-se um dos rostos da crise da habitação em Espanha, depois de ter sido expulsa da casa onde viveu desde a adolescência. Viveu durante mais de 70 anos. O despejo aconteceu cerca de 15 dias antes da sua morte e gerou atenção pública, trazendo novamente para o debate as dificuldades de acesso à habitação e a situação das pessoas idosas perante a perda da sua casa. A situação tornou-se um símbolo da crise habitacional espanhola, marcada pelo aumento das rendas e pelas dificuldades de muitas famílias em manter uma casa. O caso desencadeou protestos em Madrid e voltou a colocar no centro do debate o direito à habitação e a proteção das pessoas mais vulneráveis. Eu fico por aqui, desejo um ótimo sábado, um bom fim de semana. Volto em próximas edições.
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Conversamos com o Virgem, que está com o valete de espadas e que lhe diz para ser prudente com os novos projetos. O número da sorte é o 2. Já a Gêmeos, com o valete de copas, diz para ouvir o seu coração. Você vai encontrar as respostas que procura. E o número da sorte é o 47. Quanto a Peixe, está com a lua, que alerta contra falsas ilusões. Ponha as ideias no lugar, o número da sorte é o 18. E agora vou falar especialmente para os nativos de um signo que é regido pelo Sol, que são pessoas muito expansivas e bem dispostas. Vê-se logo que são do signo de Leão, que está com 4 de espadas, diz-lhe que é um período muito favorável, guarde bem aquilo que tem, porque vai correr a sua vida assim, sobre rodas, vai correr muito bem. O número da sorte é o 9. Já Aquário, 6 de ouros, que o aconselha a ser mais generoso. Vamos lá, partilha algumas coisas, aquelas coisas que você acha que os outros precisam. E o número da sorte é o 6. Já Sagitário, está com a Temperança, diz para cultivar a harmonia, dedique mais tempo a gostar de si. Está bem? O número da sorte é o 14. Vamos saber como está Escorpião. Hoje tem a Justiça, que lhe diz que a justiça será feita. Portanto, tenha fé. O número da sorte é o 8. Já Touro, está com o 5 de paus, diz para prestar atenção às suas tarefas. Faça tudo com empenho, não é assim, tralará, tralará. Não, senhor, é com muita atenção. E o número da sorte é o 27. Caranguejo, 5 de copas, que alerta para uma possível derrota. Evite fazer, por exemplo, investimentos e quietinho. Às vezes nós ganhamos mais, ficamos quietinhos e não fizemos nada, e hoje é esse o caso. E o número da sorte é o 41. E agora vou falar especialmente para um signo que hoje precisa de fazer um esforço maior. Que signo será esse? Balança. Está com 2 de ouros, que indica alguma dificuldade em lidar com desafios. Portanto, calma que as coisas resolvem-se. O número da sorte é o 12. Já Capricórnio, 7 de ouros, que lhe diz para adotar uma postura mais positiva perante a vida, que assim tudo vai correr muito melhor, acredita em mim. E o número da sorte é o 7. Carneiro, está com o 3 de paus, que o aconselha a tomar a iniciativa na vida amorosa. Vamos lá, coragem, o que é isso? Vamos lá, para a frente. O número da sorte é o 25. 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
1: Olá, caro consumidor, seja muito bem-vindo a mais uma rubrica da DECO. As famílias que enfrentam maiores dificuldades para suportar as despesas com energia podem continuar a beneficiar do apoio da botija solidária. O apoio de 25€ por botija de gás foi prolongado até 31 de dezembro de 2026, permitindo às famílias elegíveis reduzir o impacto desta despesa no orçamento. O apoio destina-se a consumidores domésticos economicamente vulneráveis, nomeadamente beneficiários da tarifa social de energia elétrica e de determinadas prestações sociais. O apoio corresponde a 25€ por cada botija de gás adquirida, até ao limite de 2 botijas por mês e 12 botijas por ano. É importante ter em atenção que o prolongamento até ao final do ano não altera o limite anual. Continuam a ser consideradas, no máximo, 12 botijas por beneficiário. Para pedir este apoio, o consumidor deve adquirir a botija de gás e pedir fatura ou recibo com o NIF, confirmar se a sua junta de freguesia aderiu ao programa, apresentar a documentação exigida para comprovar a sua condição de beneficiário e, por fim, entregar o comprovativo de compra e os restantes documentos junto da junta de freguesia aderente. O apoio é atribuído mediante reembolso, pelo que é importante guardar a fatura ou o recibo da compra. Para muitas famílias, despesas como o gás, a eletricidade ou a alimentação representam uma parte significativa do orçamento mensal. E num momento particularmente difícil, marcado pelo aumento do custo de vida, apoios destinados a reduzir despesas essenciais podem contribuir para permitir alguma margem financeira. Por isso, é importante que as famílias conheçam os apoios disponíveis e verifiquem se reúnem as condições para deles beneficiar. Se precisar de apoio ou de esclarecimentos, entre em contacto com a equipa da DECO Minho através do telefone 258-821-083 ou do e-mail deco.minho@deco.pt. Obrigada por estar desse lado e até breve.
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0: Olá, bem-vindos. O elevador do sucesso está prestes a arrancar. São as novas contas no Top 10 Super Kizomba, claro, com subidas, descidas e também, e eventualmente, manutenções. Vão ter que ficar à escuta durante a próxima hora para descobrirem como está ordenada esta tabela que viu Dodnabo de Mica Mendes com joia chegar a número 1 na última semana. E nesta, falando desde já em descidas, neste caso para fora da lista, Eu e Tu de Leila Zarina, única saída nesta semana, era número 9, esteve 8 semanas a fazer-nos companhia. Podem aumentar o volume do vosso rádio.
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décima posição, Lucky com Bockley, um tema que já foi nosso Power Play. Eu quero mais. E no nono posto, o tema quente gera número 10, Fogo, de Landrick. Oitava posição, maior descida desta semana, Desculpa, de Filomena Maricoa, com o Lucky. Não descia nem subia há um ano atrás, miúda de Capalifa, segurava a liderança no top 10.

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1: Sim, senhor, está de volta ao Clube para mais uma emissão semanal aqui na Rádio de Todos os Sucessos. Comigo, aos comandos, conto também com o meu colega Carlos Cunha, que daqui a pouco traz Pão Fresquinho, é o seu espaço Pão do Dia, com mais uma história musical. Terei também o 16º episódio dos Discos Perdidos, na segunda parte, a piada seca do dia e o Clube Mega 10 Anos também, com uma faixa para recordar. Para já, arranco com Elisa e Tiago Nogueira, vocalista dos 4 e meia. Os dois artistas lançaram A Saudade Aperta, o novo tema que volta a juntar as duas vozes. A canção sucede a Como é Fraco o Coração, o dueto que os juntou pela primeira vez em disco e um dos temas portugueses mais tocados nas rádios nacionais. Bem-vindo ao Clube Megahertz.

esta Saudade Aperta antecipa o EP, que será editado no início do próximo ano e vai ser apresentada ao vivo em Alvar, Lisboa, Bragança e Coimbra. Escrita por Tiago Nogueira e Carlos Moisés e conhecida primeiro através dos Quinta do Vil, a canção regressa agora numa leitura nas vozes da Elisa e do Tiago Nogueira, com produção de João Só e João André. No centro está um sentimento que acaba por ser

0: uma abordagem contida, mas de grande dimensão orquestral, esta Summer Clothes combina a soul, característica de Michael Kiwanuka, com uma interpretação profundamente emotiva. Inspirado por uma reflexão do pianista de jazz, Chic Corea, sobre confiar no próprio gosto e perseguir aquilo que consideramos belo, o tema abre este novo capítulo do artista britânico com uma forte afirmação de liberdade artística.
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0: Rosaline lançou esta semana o seu primeiro single de 2026. A artista representante da Arménia na Eurovisão de 2022 e que ficou conhecida através da canção Snap, regressa com uma nova sonoridade nesta emocionante canção indie pop Music I Love.
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0: Esta Music I Love marca um novo capítulo para Rosalind, depois de ter enfrentado o isolamento e a depressão decorrentes do enorme sucesso global de Snap, música com a qual competiu na Eurovisão em Turim, corria o ano de 2022. O novo single foi composto pela própria Rosalind, com a coautoria de Rick Nowels e Madison Amico Love, sendo que a artista arménia indicou que o lançamento deste novo single marca o primeiro de muitos.
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0: Vai Que É Teu é um novo single de April Ivy e já está disponível em todas as plataformas digitais. Editada pela Sony Music Portugal, a canção foi escrita e composta pela artista e produzida por Philip Survival, conhecido pelas colaborações com nomes como Fernando Daniel, Ciro e Barba Tinoco. Vai Que É Teu, afirma April Ivy, é uma música leve, divertida e sarcástica sobre o fim de uma relação. A canção foi inspirada naquela sensação que de vermos uma pessoa com quem já estivemos, com alguém novo, e reconhecermos tudo o que deixamos nessa pessoa.
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0: Depois de Sal, tema em que Mike se juntou a Zé Maria para homenagear Alcácer do Sal, o artista apresenta agora esta Não Vás, uma colaboração com Diana Lima, inaugurando uma nova dimensão do seu universo artístico e que fará parte do seu EP de estreia. Não Vás é uma canção pop sobre aquele instante em que pedimos a alguém para ficar, sabendo no fundo que essa pessoa já está a partir. Entre a aproximação e a ruptura, a música acompanha esse percurso difícil entre a perda e a aceitação, entre aquilo que queremos segurar e o momento em que aprendemos a largar.
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0: Matias Damásio apresentou Manda o Endereço, o primeiro single virá de O Romântico, novo álbum com lançamento marcado para 13 de novembro. O single abre um novo ciclo na carreira do cantor e compositor angolano que celebra duas décadas de percurso na música.
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0: Esta Manda o Endereço retrata uma história de amor não correspondido e uma relação marcada pelo apego, pela entrega e pela dificuldade de aceitar um fim. Apesar das mágoas e dos motivos para seguir em frente, a canção acompanha alguém que continua incapaz de resistir ao desejo de regressar. O tema mantém assim a escrita direta e emocional que caracteriza.
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1: Nena lançou no primeiro dia de outubro, Dia Mundial da Música, Debaixo de Água Contigo, o seu terceiro álbum de originais. São 10 canções que partem de experiências pessoais para falar de sentimentos universais. O medo e a calma, a felicidade e a tristeza, o amor, a amizade, a saudade, o desejo, a perda e a procura de equilíbrio nos momentos em que tudo parece acontecer debaixo de água. Esta Nada é do Acaso, com a participação dos 4 e meia, é uma das faixas presentes.
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1: A edição do álbum Debaixo de Água, Contigo, da Nena, que inclui este Nada é do Acaso, com os 4:30, antecede o arranque da digressão homónima, cujos primeiros concertos acontecem já no dia 23, sexta-feira, na Casa das Artes de Miranda do Corvo, e no sábado, dia 24, no Multiusos de Guimarães. A digressão terminará em março, no Porto, com um concerto que contará com a presença dos 4:30.
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1: Davi Bisbal acaba de lançar Eternos, o seu novo álbum, no qual revisita 10 grandes clássicos da música em língua espanhola. O disco reúne canções que atravessaram gerações e que ganham agora uma nova interpretação através da voz e da identidade artística de um dos mais reconhecidos intérpretes espanhóis, como é o caso deste Quijote.

0: O espanhol Xavi Bisbal revisita as canções que marcaram a sua infância para criar Eternos, um álbum de homenagem às grandes vozes, composições, arranjos e produções da pop romântica em espanhol dos anos 70 e 80 do século XX. O disco foi editado na semana passada e reúne 10 clássicos reinterpretados sob a identidade vocal do artista de Almeria. Este Quijote ocupa um lugar especial para o artista, que considera que a canção consegue resumir com mestria o percurso artístico de Julio Iglesias.
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0: Holly Humberstone apresenta Too Cute to be Lonely, o novo single e tema de destaque da edição deluxe do seu segundo álbum, Cruel World So It Ends, transportando a artista para um registro mais luminoso e expansivo. Com uma sonoridade pop alternativa, eufórica e dançável, inspirada por nomes como ABBA, Madonna e Robin, o tema combina a escrita emocional característica de Holly com uma energia pensada para a pista de dança, abrindo um novo capítulo na sua identidade pop.

0: Nascida na Etiópia e radicada em Whistler, na Colômbia Britânica, Zada é uma artista que desafia os rótulos, cuja música habita o espaço entre contrastes. Beleza e aspereza, intimidade e grandiosidade, sul e experimentação. À medida que um novo capítulo se inicia, Zada continua a expandir fronteiras sonoras com o seu mais recente EP, Heart of a Lion, com 4 faixas, uma delas esta, We've Been Running.
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0: Os Capitão Fausto chegam ao cinema de ficção com Casa Pequena, longa-metragem realizada por Ricardo Oliveira, que estreia nas salas a 5 de novembro. A banda apresentou também este Quando Vais Dormir, segundo tema da banda sonora original do filme. Já

0: filme Casa Pequena acompanha os próprios Capitão Fausto, que assumem o protagonismo ao lado de um elenco que inclui Ana Vilela, Bárbara Lourenço e Zé Candeeiros. Realizado e escrito por Ricardo Oliveira, o filme parte de uma história imaginada em conjunto com a banda e acompanha um grupo de músicos num retiro na Serra da Estrela, onde se cruzam com outra família num ambiente marcado por uma tensão misteriosa. Esta, Quando Vais Dormir, é um dos temas da banda sonora original.
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0: Os Take That anunciaram que vão lançar o seu 10º álbum de estúdio, Dreamers, no próximo dia 20 de novembro. Juntamente com o anúncio do álbum, o trio divulgou a faixa madrinha, que sucede aos singles de antevisão lançados anteriormente, You're a Superstar, Sweet July e Feel My Love com Michael Patrick Kelly.

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0: Silveira, 16 horas.
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1: Estamos de volta para a segunda parte.

0: Este café é uma canção de amor construída a partir de um gesto de todos os dias, um café da manhã. O refrão, cantado a duas vozes, resume a ideia: como amanhã precisa do café, eu preciso de você. A imagem do cotidiano que dita no sítio certo diz tudo, como tem vindo a ser habitual nas canções de Afonso do Brás, que conta neste novo single com a voz da brasileira Mariana.
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0: Manuel Turizo encerrou setembro como o começou, com música nova. O artista colombiano apresentou Volveré, um tema que fala sobre querer retomar uma relação com alguém que já não está na sua vida, mas que ainda faz parte dos seus sentimentos.

0: Este Volveré é uma colaboração entre os colombianos Manuel Turizo e Ovi on the Drums. Tem como base Vuelve, um tema do grupo Latin Dreams, lançado em 2003. A nova proposta mantém elementos da sonoridade latina urbana e traz a história da canção para o universo de Turizo.
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0: A nova zelandesa Rosé está de volta com New Trick, single acelerado de alt pop e pop rock, que deixa de lado boa parte da introspeção de Rosie, o seu álbum de estreia de 2024, para apostar em algo mais luminoso, despojado e divertido. Escrita em parceria com a colaboradora frequente, Amy Allen, a faixa combina vocais etéreos, guitarras elétricas distorcidas e um ritmo ágil e pulsante, trazendo a leveza das trilhas de comédias românticas dos anos de 1990 e o pop-punk mais vigoroso do início dos anos 2000.

0: The Last Dinner Party partilharam este Big Dog na passada primavera, dado que já era uma parte importante do seu repertório ao vivo, muito antes mesmo do lançamento do álbum de estreia Prelude to Ecstasy. Os fãs não tardaram a cobrar o lançamento em estúdio desta faixa, que é uma das preferidas do público nos concertos.
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0: Inês Apenas lançou o novo single Purgatório, uma versão de Crisi, interpretado pela cantora italiana Charlotte Cardinale. O tema integra o Polyglot, um projeto europeu de intercâmbio de canções que cruza músicos de diferentes países e os desafia a reinterpretar temas originais de outras línguas.

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0: Inês apenas manifestou grande entusiasmo por aceitar o convite para integrar um projeto internacional de união artística, destacando o desafio de adaptar uma canção da artista italiana Charlotte Cardinale através de uma nova abordagem rítmica, de um cunho harmónico próprio e de uma letra centrada nas vivências pessoais, no mundo atual e na frustração perante a incapacidade de fazer mais. Este purgatório faz parte do projeto europeu Polyglot e é a versão de Crisi da italiana Charlotte Cardinale.
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0: James Blunt lança Circles, uma das músicas mais grandiosas e marcantes da sua carreira, inspirada pela sonoridade do Britpop dos anos 90 do século XX. A faixa integra o seu próximo álbum, Airplane Mode, que chega a 6 de novembro pela Atlantic Records.

0: este Circles de James Blunt aborda as inquietações e reflexões noturnas que povoam a mente de madrugada. É uma das faixas do seu próximo álbum, Airplane Mode, com lançamento previsto para 6 de novembro e antecedendo uma extensa digressão europeia prevista para o início do próximo ano, com arranque da etapa britânica em Leeds, a 26 de março, passagem pela O2 Arena em Londres, a 4 de abril, e encerramento em Brighton, no dia 8 de abril.
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0: Seguimos agora para o 17º episódio do espaço Discos Perdidos, onde ao longo do abecedário abordamos um disco perdido da música portuguesa, duas bandas ou dois artistas por cada letra.
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0: Está no ar a rúbrica Discos Perdidos.
2: Letra I.
0: Formado por Rui Madeira na voz, Jorge Trindade na guitarra, Topé no baixo, Luís Cabral nas teclas e Alfredo Antunes na bateria, o grupo da Margem Sul estreia-se no festival Rock Rendezvous de 1981, ano em que grava o primeiro single editado pela Fadeca com os temas Malta à Porta e Aqueles Dias. Malta à Porta acaba por ser um grande sucesso, atingindo o primeiro lugar no programa Rock in Stock e os primeiros lugares da tabela todos no top da rádio comercial. Nesse mesmo ano, grava o segundo single com A Canção e Pedro e o Lobo. Em 1982, grava o álbum Manicômio, também com a chancela da Fadeca, do qual se destaca Sebi, Boneca de Cera. O álbum não obteve o sucesso desejado, fazendo com que a banda terminasse a sua carreira no final desse ano. O disco perdido de hoje é o primeiro single da banda, editado em 1981 pela Fadeca, o tema Malta à Porta. A banda Iodo.
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1: Chegou na sexta-feira, dia 2, às plataformas digitais Houvesse Mais Tempo, o novo single dos Vizinhos, que conta com a colaboração especial de Luís Trigacheiro.

0: que um encontro entre artistas, este houvesse mais tempo, aproxima duas formas de sentir e representar o Alentejo na música portuguesa atual. Unidos pela amizade e por uma origem comum, os Vizinhos e Luís Trigacheiro encontram-se numa canção marcada pela emoção, pela memória e por uma certa nostalgia de tudo aquilo que gostaríamos de poder prolongar.
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0: O lendário cantor e compositor norte-americano Stevie Wonder prepara o regresso aos palcos com uma série de espetáculos de aniversário que assinalam os 50 anos do seu álbum seminal Songs in the Key of Life. Na digressão especial pelo Reino Unido, Europa e Estados Unidos, Wonder vai interpretar na íntegra o disco de 1976 em cada concerto. Entretanto, para assinalar o 50º aniversário do álbum, Wonder lança um EP com temas retirados das extensas sessões de gravação e até agora inéditos, como este My Life Story of Love.

0: Este My Life Story of Love é um dos quatro temas do EP que assinala os 50 anos depois do lançamento do álbum Songs in the Key of Life, de Stevie Wonder, que inclui sucessos como Isn't She Lovely ou Another Star. Este novo EP sucede ao álbum de originais A Time to Love, de 2005.
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0: O produtor e DJ moçambicano Nice Life junta-se ao compatriota Skuko e ao projeto Afroplug para a edição de Girasol, tema que surge no álbum Só Amor, de Nice Life, que reúne 10 faixas com várias colaborações de artistas da diáspora africana.

0: se o Angolan Rundrick provou que o Kizomba pode ser global, a segunda parte de Onde Está Meu Amor vem consolidar essa revolução. Este Sozinho une a essência do Kizomba emocional com texturas urbanas e de R&B atual, cuja letra reflete a vulnerabilidade crua sobre a solidão e as conexões modernas.
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0: Mariana Pereira serve-se da metáfora de esperar no sítio certo, à hora errada, para construir Paragem, a sua nova canção. Envolta na incerteza de uma ligação e na espera constante pela chegada de uma relação amorosa, a artista dá voz a uma emoção universal, capaz de tocar todos aqueles que já se sentiram presos entre a esperança e a dúvida.
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0: Com apenas 19 anos, Mariana Pereira tem vindo a consolidar-se enquanto intérprete e compositora. O crescimento do seu repertório é evidente, com temas a marcar o seu percurso, como o estrondoso Amor de Agosto, Carta Aberta, Superação, Complicado e agora esta Paragem.
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0: Bom, mas agora vamos recordar o tema que abriu o Clube Megahertz há 10 anos.
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0: No dia 15 de outubro de 2016 foi transmitida a emissão número 185 do Clube e nesse dia decidi abrir a emissão com Primeira Vez, single de estreia da angolana Diolinda Kizimba, então vencedora do concurso The Voice Portugal.

0: primeira vez da angolana Diolinda Kizimba, lançado a 10 de outubro de 2016, foi o tema que abriu o clube há 10 anos, na emissão número 185, no ar no dia 15 de outubro do mesmo ano.
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0: E portanto alcançamos agora a ponta final desta edição 696 do Clube, portanto vem aí a habitual piada seca do dia.
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3: Opa, viam ao ginásio. Estou há 30 minutos a experimentar uma máquina nova que é um espetáculo, mesmo fixe.
4: Ai sim, então conta lá.
3: Epá, olha, tem sandes de paio, tem sandes de presunto, tem batatas fritas, tem Coca-Cola, sneakers. Epá, isto é uma maravilha de máquina.
4: Oh, ora, né?
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0: Aí está a piada seca do dia com o tipo que estava no ginásio a experimentar a máquina das sandes e dos chocolates. Pois claro.
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0: Depois da apresentação de Casa Branca em julho, Mau Uivo, projeto em nome próprio do músico e contrabaixista Miguel Menezes, regressa com Do Berço, o segundo single de avanço para o seu EP de estreia, Berçário. A nova canção aprofunda o universo sonoro do artista e propõe uma reflexão sobre os territórios da memória, as sombras do distanciamento e os silêncios que habitam as relações primeiras. E é com esta que me despeço por hoje. Já sabes, volta a ligar-te de hoje a 8 dias, aqui mesmo, na rádio de todos os sucessos, sempre a esta hora. Tem uma excelente semana.

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4: It's 5:03.
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6: Vila Nova Cerveira recebe gala dos troféus desportivos O Minhoto.
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6: No dia 23 de novembro, Vila Nova Cerveira recebe a 29ª Gala de Entrega dos Troféus Desportivos O Minhoto. Recorde-se que a gala tem como objetivo reconhecer e premiar publicamente o mérito de clubes, dirigentes, treinadores, árbitros e atletas que mais se destacaram na prática das suas modalidades na região do Minho, compreendendo os territórios do Distrito de Dendo, os territórios do Distrito de Braga e Viana do Castelo, num total de 24 municípios e 1.093.000

0: a gala Um Minhoto. Este regresso representa um reconhecimento da forte ligação de Vila Nova Cerveira ao desporto e da nossa capacidade para acolher um evento desta dimensão, afirmou Rui Teixeira. O piloto cerveirense Márcio Araújo, da AG Sport, conquistou a Taça de Portugal de Kart Cross de Montanha 2026, depois de dominar, no passado fim de semana, a 35ª rampa da Arrábida. A vitória permitiu ao piloto de Covas, Vila Nova Cerveira, garantir matematicamente o título nacional numa época em que voltou a destacar-se entre os melhores da modalidade. Para Márcio Araújo, esta conquista representa um motivo de enorme orgulho, não só pela vitória num campeonato nacional, mas também pela possibilidade de levar o nome de Covas e de Vila Nova Cerveira às provas nacionais de automobilismo. O piloto cerveirense vê assim reconhecido o trabalho desenvolvido ao longo da temporada, numa conquista que junta mais um título ao seu percurso desportivo e coloca novamente Vila Nova Cerveira em destaque no kart cross de montanha. A conquista foi assinalada pelo município de Vila Nova Cerveira, que felicitou Márcio Araújo pela paixão, dedicação e resultados alcançados. Valença é o destino dos apreciadores de bacalhau este fim de semana. Valença transforma-se este fim de semana num destino gastronómico de eleição para os apreciadores de bacalhau. Desde ontem, sexta-feira, até amanhã, domingo, dezenas de restaurantes aderentes apresentam variadíssimas propostas do tradicional fiel amigo no âmbito da iniciativa Valença Bacalhau à Mesa, com uma forte tradição na confecção de pratos de bacalhau. Valença afirma-se como um destino de referência para os apreciadores deste produto, valorizando a qualidade e a diversidade da restauração local. O Bacalhau à Mesa é um convite a visitar Valença este fim de semana, a conhecer a restauração de concelho e a descobrir diferentes formas de saborear um dos produtos mais emblemáticos da gastronomia portuguesa. O município continua a afirmar Valença como um destino de sabores, destaca o Presidente da Câmara Municipal, José Manuel Carpinteiro. Promovido pela Câmara de Valença, o Valença Bacalhau à Mesa integra os fins de semana gastronómicos Porto e Norte, iniciativa que valoriza a gastronomia e a restauração como elementos diferenciadores da oferta turística do território. O município de Caminha reforça condições para a prática de remo no posto náutico. A Câmara Municipal de Caminha está a realizar a empreitada fornecimento e aplicação de degrau rebaixado e reforço do sistema de ancoragem da plataforma flutuante do posto náutico de Caminha. Um investimento de cerca de 16.900 euros, acrescidiva, destinado a melhorar as condições de utilização da infraestrutura pelos atletas que praticam remo. A intervenção contempla o reforço do sistema de ancoragem da plataforma flutuante através da instalação de um sistema de cabos, bem como a colocação de um degrau rebaixado no bordo da estrutura, permitindo um acesso mais cómodo, seguro e funcional aos praticantes da modalidade. O Viracoura está de regresso a Paredes de Coura. É amanhã, domingo, a partir das 15 horas. A tradição minhota acontece no Largo Visconde de Mozelos. Se gosta de dançar, tocar concertina, cantar ou até viver e reviver tradições, é amanhã, no Largo Visconde de Mozelos, em Paredes de Coura. Agora a fechar. Morreu Mari Carmen, símbolo da crise da habitação em Espanha. Morreu Mari Carmen na passada quarta-feira, dia 7, às 19h30, no Hospital Gregório Marañón, em Madrid. Tinha 87 anos e tornou-se um dos rostos da crise da habitação em Espanha, depois de ter sido expulsa da casa onde viveu desde a adolescência. Viveu durante mais de 70 anos. O despejo aconteceu cerca de 15 dias antes da sua morte e gerou atenção pública, trazendo novamente para o debate as dificuldades de acesso à habitação e a situação das pessoas idosas perante a perda da sua casa. A situação tornou-se um símbolo da crise habitacional espanhola, marcada pelo aumento das rendas e pelas dificuldades de muitas famílias em manter uma casa. O caso se encadeou protestos em Madrid e voltou a colocar no centro do debate o direito à habitação e a proteção das pessoas mais vulneráveis. Eu fico por aqui, desejo-lhe um ótimo sábado, um bom fim de semana. Volto em próximas edições.
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1: Quero cumprimentar todos os ouvintes da Rádio Cultural de Cerveira. Vamos continuar aqui o nosso programa Música e Outros, que hoje vai ser dedicado à música de Timor-Leste. Talvez já tenham ouvido chamar-lhe também Timor-Lorossai, que é uma expressão em tetum, uma das línguas oficiais do país. Lorossai significa sol nascente e, portanto, Timor-Lorossai é Timor do Sol Nascente, uma designação de afirmação de identidade desta, da parte oriental da ilha. A ligação de Portugal a Timor começou há mais de 500 anos. Os primeiros mercadores e missionários portugueses chegaram à ilha por volta de 1515, mas foi sobretudo a partir da segunda metade do século XVI, com a chegada dos frades dominicanos, que a presença portuguesa

Até ao 25 de abril de 74, Portugal mantinha em Timor uma administração colonial e uma presença militar. Eu quero recordar aqui na Rádio Cultural de Cerveira um saudoso cerveirense, Gonçalo Senra, que fez a sua tropa em Timor. Eu era criança na altura e lembro-me de ouvir o Gonçalo vai para o fim do mundo. Depois da Revolução começou o processo de descolonização e em 75, enquanto que em Timor se agravavam as divisões políticas e a guerra civil, também tínhamos tropas portuguesas no território. Depois de Portugal deixar Timor, em 75, a Indonésia invadiu o território e foram então 24 anos de ocupação indonésia e uma longa luta do povo timorense pela sua independência. Timor-Leste tornou-se finalmente um país independente em maio de 2002. Uma longa história, muitas vezes dolorosa, mas Timor também é uma história de culturas, de línguas, de música e uma identidade que sobreviveu a todas essas mudanças. E é precisamente pela música de Timor vamos conhecer um pouco melhor. E quem acompanhou todo este processo muito de perto, nesses anos decisivos, foi Ana Gomes, diplomata portuguesa que esteve em Jacarta, na capital da Indonésia, como chefe de missão diplomática e, posteriormente, como embaixadora. Ela viveu de muito perto o processo que conduziu à independência de Timor e foi Ana Gomes que fez a seleção musical que hoje vamos apresentar, a quem eu quero agradecer muito a colaboração e a disponibilidade que ela teve para com os ouvintes e a mim e à Rádio Cultural de Cerveira. Vamos então à música de Timor, Loro Sai, a terra onde nasce o sol, e vamos recuar um pouco até aos anos 70 e conhecer uma geração de jovens que estava a descobrir novos sons. Foi em Dili, por volta de 72, que surgiu uma banda chamada Cinco do Oriente. Eram jovens músicos que tocavam guitarra elétrica, baixo, bateria e teclas e que tinham como referência os grandes grupos que chegavam através da rádio e dos discos, como os Beatles, os Rolling Stones, os Creedence Clearwater Revival, entre outros. Depois da invasão da Indonésia em 75, alguns dos músicos dos Cinco do Oriente envolveram-se na resistência e há referências à sua participação na rádio, onde tocaram canções ligadas à luta pela independência. A história da banda acaba por ser também um pouco trágica, porque três dos seus membros desapareceram em 79 da ocupação indonésia. A música que vamos passar, chamada Fogo Ramlau. Fogo Ramlau significa Monte Ramlau, que é a montanha mais alta de Timor-Leste, e na canção transforma-se como um símbolo da própria terra. A letra pergunta mais ou menos por que razão Timor baixa a cabeça e por que razão os seus filhos vivem como escravos e apela também ao despertar e abrir os olhos e tomar nas próprias mãos o destino da sua terra. E é com esta canção que junta poesia, música, identidade e história, que nós vamos começar a nossa viagem por Timor-Leste e ficamos então com Fogo Ramlau.

Passamos agora para uma banda formada por músicos australianos e timorenses, chamada The Dilly All Stars, que mistura um pouco de reggae com música timorense. O tema que vamos ouvir chama-se Labarique, que significa criança.

seguida ouviremos Ego Lemos, um dos nomes da música timorense contemporânea. Ele é cantor e compositor e acompanha-se muitas vezes à guitarra. A sua música mistura a tradição timorense com influências da música pop e do folk. O tema que vamos ouvir chama-se Dá-me a Timor e que significa paz em Timor.

0: músicas de Timor, apenas uma pequena curiosidade sobre o nome do país. Timor significa leste. A palavra Timur em malaio, uma língua que durante vários séculos serviu de língua de comunicação entre muitos povos aqui desta área do sudeste, asiático, deu origem a esta palavra Timur, que significa leste. Quando os portugueses chegaram à ilha, já a ilha se chamava Timor, que era leste. E a curiosidade é que Timor-Leste acabou por significar leste-leste, uma vez que Timor já significa leste. Pequenas curiosidades de como as línguas também guardam histórias dos encontros entre os diferentes povos já regressados.
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1: Estamos de volta ao nosso programa Música e Outros, hoje dedicado à música de Timor. E vamos agora conhecer um músico timorense muito especial chamado Ego Lemos. Ele nasceu em Timor em 1972, numa família de agricultores, e foi a mãe que lhe abriu a porta para a música. Ela não sabia nem ler nem escrever, mas tocava harmónica e ensinou o seu filho a tocar. Ego Lemos acabou por fazer da música uma forma de falar da sua terra, da sua gente. A música dele mistura muito a tradição timorense com influências da música popular e do folk. O tema que vamos ouvir chama-se Timor Lorosai, Timor do Sol Nascente, e tem uma mensagem muito poética e simples, do tipo: somos todos filhos de Timor e juntos podemos construir um novo país. É uma canção de identidade, mas também de união. Ouçamos então Ego Lemos, Timor Lorosai.

Oemos, vamos dar um salto para uma geração mais recente da música de Timor-Leste. Vamos ouvir uma banda chamada Alcatraz, que nos traz uma canção com o título Princesa, lançada em 2019. É uma canção de amor cantada em Tetum, mas é também uma boa oportunidade para nós percebermos que a música timorense de hoje não vive apenas das canções tradicionais ou das suas histórias de resistência. Há uma nova geração de músicos a fazer pop, a cantar os seus sentimentos e a falar da linguagem musical dos jovens. Vamos então mudar de ritmo para Princesa com a banda Alcatraz.

formada por músicos timorenses que se apresenta como heavy acoustic, juntando instrumentos acústicos com uma sonoridade com alguma influência do rock, mas bem ligada à cena cultural timorense. O tema chama-se Fo Tempo Mai Hau, é uma canção de amor e o título significa Dá-me Tempo.

Vamos ouvir agora Rina Beren, uma das vozes que encontramos com muita frequência no repertório de Teb. Tem uma voz forte, clara e muito expressiva. Mas seria importante também explicar o que é o Teb. O Teb é uma tradição de Timor, muito ligada às comunidades. Não é só uma música, é também uma dança, onde homens e mulheres dão as mãos, formam uma roda, cantam e marcam o ritmo com os pés. Os versos podem trazer elogios, pedidos, críticas ou simplesmente celebrar a alegria de estarem juntos. É uma música para se vivenciar em grupo. O Teb que vamos ouvir agora.

nosso programa de hoje, dedicado à música de Timor-Leste. Fizemos aqui uma passagem por vários tipos de música que circula ainda por Timor. Eu quero agradecer muito à nossa diplomata embaixadora Ana Gomes, que nos fez aqui as sugestões musicais para o programa de hoje. E, para terminar, gostaria de vos propor Crimson, que é um cantor e compositor timorense de uma geração mais jovem. Ele começou a cantar aos 19 anos num grupo e depois seguiu a sua carreira a solo. Podemos assim dizer que é um artista que representa um Timor-Leste jovem e muito ligado também à música que se ouve em todo o mundo. A canção que vamos ouvir chama-se Hanasan Hodehan, uma expressão que podemos traduzir como tu dizias ou tal como tu dizias. A canção é uma canção de amor e de separação de alguém que está a tentar lidar com a dor de uma relação que já terminou. Então, com a voz de Crimson de seguida, eu despeço-me de todos os nossos ouvintes. Até ao próximo programa.

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7: O tema desta semana é...
9: Qual é a sua opinião sobre a realização da feira mensal na freguesia de Sapardos e o que traz de positivo para a freguesia?
10: Eu acho que traz coisas boas porque temos mais contacto com mais pessoas fora da aldeia. Embora não ganhamos muito, mas é sempre bem-vindo.
11: Eu é a primeira vez que estou a participar, mas acho que é um evento que realmente pode chamar bastantes pessoas para virem também... conhecer os produtos da região, não é? E é uma maneira também das pessoas da terra também dar um bocadinho a conhecer os produtos que têm e ter um bocadinho mais de visibilidade e atrair também pessoal. É um sítio de convívio para as pessoas também estarem um bocado a conviver umas com as outras, não só as da terra, mas também chamar pessoas de fora. E acho que sim, que é uma iniciativa muito boa que deve ser para continuar.
10: Foi ótimo para trazer mais pessoas e ter um convívio muito bom aqui na freguesia de Sapardos. Foi muito bom mesmo. Mesmo uma vez por mês é maravilhoso. É maravilhoso.
12: Não, é uma feira que gosto muito do turismo, primeiro domingo de cada mês, e tem um bocadinho de todo.

0: Para a feirinha. Até agora era só aqui a freguesia, mesmo daqui da freguesia. Agora penso que já deram autorização para pôr e vir as outras freguesias do concelho para... É bom, não é? É bom. É bom virem e ter mais gente e tudo, não é?
1: Acho que a feira é muito importante porque dá a conhecer o nome da freguesia e o que temos de bom e o que colhemos e produzimos aqui localmente, e faz com que também seja um centro de convívio, pelo menos uma vez por mês, porque estamos todos juntos aqui, e as pessoas, algumas aguardam este dia para estar aqui o dia inteiro connosco.
2: Acho fantástico que se consiga realizar isto. Isto é uma aldeia pequenina e faz com que as pessoas convivam, que haja movimento aqui dos produtos locais, que a gente conheça. É fantástico, é um convívio muito bom e é muito agradável, e quem organiza tem uma imaginação tremenda, porque todos os meses há coisas diferentes e é mesmo muito interessante.
3: Ora bem, estes produtos locais podem parecer em pouca quantidade, mas têm condão de serem fruto do saber de quem os faz na terra onde são feitos e vendidos, e por certo onde são consumidos. Portanto, isto parece uma coisa sem importância, mas não é. Às vezes estas microfeirinhas têm a importância de trazer as pessoas às terras e principalmente que as pessoas levem para fora aquilo que aqui se produz, como vemos, pelo que sentimos, até pelos cheiros, é de primeira qualidade.
4: Exatamente, isto é aquilo que a terra dá, é a tradição. São produtos genuínos, cada terra. É bom que as pessoas visitem, é bom que as pessoas mantenham e que os novos vejam estas tradições e as mantenham e preservem.
5: Somos de cá. Antes de começar, mas eu passo sempre ali pela estrada e já tinha reparado naquele cartaz, está chamativo. Então hoje passámos, coincidência, era domingo, viemos aqui visitar, porque acho que é importante haver estas feirinhas para unir a população, não deixar morrer esta coisa, e está gira, de coração, nunca tinha vindo. E está um ambiente bonito e agradável, e a possibilidade até de poder almoçar aí também é uma mais-valia.
6: Eu acho que esta feira é muito produtiva, tanto para a freguesia como para a comissão de festas, uma vez que traz gente de fora, toda a gente convive uns com os outros. Acho uma iniciativa muito, muito importante, pronto, aqui, e traz alegria, traz o convívio, que cada vez é mais importante para todos, e é isso.
7: Isto foi uma iniciativa que nós tomámos no ano passado, porque não havia comissão que assumisse para fazer as festas em honra da Senhora de Fátima. O pessoal juntou-se e decidiu abrir o bar. Pronto, é uma angariação de fundos. Este ano não havia mordomos, houve um grupo de mulheres, 11 mulheres, que nos juntámos. E isto é bom, o bar, porque ajuda-nos a angariar, como disse, fundos, não é? É bom, além disso... Traz o convívio para as populações, ajuda a unir as pessoas do concelho, que muitas vezes, mesmo nestes meios pequenos, né, acabam por não sair de casa. Se não for isto, é o motivo que os traz cá. É sempre muito bom para isto.
8: Reportagem de José Gomes.

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1: Vila Nova Cerveira recebe gala dos troféus desportivos O Minhoto.
2: Notícias com Rui Vaz Carpinteira.
1: No dia 23 de novembro, Vila Nova Cerveira recebe a 29ª gala de entrega dos troféus desportivos O Minhoto. Recorde-se que a gala tem como objetivo reconhecer e premiar publicamente o mérito de clubes, dirigentes, treinadores, árbitros e atletas que mais se destacaram na prática das suas modalidades na região do Minho, compreendendo os territórios do Distrito de Braga e Viana do Castelo. Num total de 24 municípios e 1.093.287 habitantes. A cada gala são atribuídos perto de 13 dezenas de troféus nas diferentes áreas passíveis de prémio, entre elas grande prémio do júri, individual e coletivo, consagração, revelação, entre outros. O Presidente da Câmara Municipal de Vila Nova Cerveira, Rui Teixeira, disse que é com enorme satisfação que acolhemos o regresso da grande festa do Desporto Minhoto ao nosso concelho, 23 anos depois da realização da 5ª edição em 2002. É, portanto, a segunda vez que o concelho de Vila Nova Cerveira recebe a gala O Minhoto. Este regresso representa um reconhecimento da forte ligação de Vila Nova Cerveira ao desporto e da nossa capacidade para acolher um evento desta dimensão, afirmou Rui Teixeira. O piloto cerveirense Márcio Araújo, da AG Sport, conquistou a Taça de Portugal de Kart Cross de Montanha 2026, depois de dominar, no passado fim de semana, a 35ª rampa da Arrábida. A vitória permitiu ao piloto de Covas, Vila Nova Cerveira, garantir matematicamente o título nacional numa época em que voltou a destacar-se entre os melhores da modalidade. Para Márcio Araújo, esta conquista representa um motivo de enorme orgulho, não só pela vitória num campeonato nacional, mas também pela possibilidade de levar o nome de Covas e de Vila Nova Cerveira às provas nacionais de automobilismo. O piloto cerveirense vê assim reconhecido o trabalho desenvolvido ao longo da temporada, numa conquista que junta mais um título ao seu percurso desportivo e coloca novamente Vila Nova Cerveira em destaque no kart cross de montanha. A conquista foi assinalada pelo município de Vila Nova Cerveira, que felicitou Márcio Araújo pela paixão, dedicação e resultados alcançados. Valença é o destino dos apreciadores de bacalhau este fim de semana. Valença transforma-se este fim de semana num destino gastronómico de eleição para os apreciadores de bacalhau. Desde ontem, sexta-feira, até amanhã, domingo, dezenas de restaurantes aderentes apresentam variadíssimas propostas do tradicional fiel amigo no âmbito da iniciativa Valença Bacalhau à Mesa, com uma forte tradição na confecção de pratos de bacalhau. Valença afirma-se como um destino de referência para os apreciadores deste produto, valorizando a qualidade e a diversidade da restauração local. O Bacalhau à Mesa é um convite a visitar Valença este fim de semana, a conhecer a restauração do concelho e a descobrir diferentes formas de saborear um dos produtos mais emblemáticos da gastronomia portuguesa. O município continua a afirmar Valença como um destino de sabores, destaca o Presidente da Câmara Municipal, José Manuel Carpinteiro. Promovido pela Câmara de Valença, o Valença Bacalhau à Mesa integra os fins de semana gastronómicos Porto e Norte, iniciativa que valoriza a gastronomia e a restauração como elementos diferenciadores da oferta turística do território. O município de Caminha reforça condições para a prática de remo no posto náutico. A Câmara Municipal de Caminha está a realizar a empreitada, fornecimento e aplicação de degrau rebaixado e reforço do sistema de ancoragem da plataforma flutuante do posto náutico de Caminha. O investimento de cerca de 16.900 euros, a recidiva destinado a melhorar as condições de utilização da infraestrutura pelos atletas que praticam remo. A intervenção contempla o reforço do sistema de ancoragem da plataforma flutuante através da instalação de um sistema de cabos, bem como a colocação de um degrau rebaixado no bordo da estrutura, permitindo um acesso mais cómodo, seguro e funcional aos praticantes da modalidade. O Vira Cora está de regresso a Paredes de Cora. É amanhã, domingo, A partir das 15 horas, a tradição minhota acontece no Largo Visconde de Mozelos. Se gosta de dançar, tocar concertina, cantar ou até viver e reviver tradições, é amanhã, no Largo Visconde de Mozelos, em Paredes de Cora. Agora a fechar. Morreu Mari Carmen, símbolo da crise da habitação em Espanha. Morreu Mari Carmen na passada quarta-feira, dia 7, às 19h30, no Hospital Gregório Marañón, em Madrid. Tinha 87 anos e tornou-se um dos rostos da crise da habitação em Espanha, depois de ter sido expulsa da casa onde viveu desde a adolescência. Viveu durante mais de 70 anos. O despejo aconteceu cerca de 15 dias antes da sua morte e gerou atenção pública, trazendo novamente para o debate as dificuldades de acesso à habitação e a situação das pessoas idosas perante a perda da sua casa. A situação tornou-se um símbolo da crise habitacional espanhola, marcada pelo aumento das rendas e pelas dificuldades de muitas famílias em manter uma casa. O caso desencadeou protestos em Madrid e voltou a colocar no centro do debate o direito à habitação e a proteção das pessoas mais vulneráveis. Eu fico por aqui, desejo-lhe um ótimo sábado, um bom fim de semana. Volto em próximas edições.
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